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0: à vontade. Se é no sábado, também fique mais à vontade ainda. Final de semana é sempre bom, né? A gente começa a edição no Music Express, a nossa viagem semanal de 60 minutos aqui pela PUC FM, sempre aí, mandando abraço pra todos os colegas da PUC que fazem programas sensacionais. Antes, o nosso aqui, depois, enfim, Marcelo Tibério, nosso presidente. E a gente vai, sem perder tempo, pra Estação 80.
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0: Partimos numa Estação 80 diferente, numa pegada bem synth pop, com a dupla Soft Cell, né? Mark Almond e David Ball. Mark Almond, vocalista, e David Ball tocava ali os sintetizadores, um teclado sensacional. Esse álbum, lançado em 1981, aliás, essa música foi gravada lá em 1964. Procura aí. Gloria Jones gravou essa música. E essa versão synth pop virou um hino da New Wave, né? New Wave maravilhosa também. Grandes hits, grandes artistas, grandes bandas, enfim, vamos lá. Soft Cell, então, pra começar, os vocais poderosos de Mark Almond e

foi um monstro, o Brian Ferry, né? Ex-vocalista da Roxy Music. Na verdade, a Roxy Music meio que se dissolveu, né? Ele foi, vamos pra carreira solo e tá tudo certo. Aliás, o clipe, pra você ter uma ideia, na época, né, em 1985, dessa música Don't Stop the Dance, foi censurado em alguns países por conta das imagens. Eram muito ousadas, né? As mulheres, aliás, modelos. O nosso glorioso Brian Ferry era um cara da moda. Ele namorou com várias modelos famosíssimas da época, né? E uma pegada elegante, maravilhosa, hein? Que elegância, hein? Maravilha. O pop maravilhoso, essa pegada, né, do synth pop, também uma pegada meio do jazz aí, maravilhosa música, toca até hoje em todas as rádios aí, Boys and Girls era o nome do álbum, Brian Ferry. A gente segue na mesma pegada nos anos 80 e segue na mesma pegada aí nessa estação 80, só que agora a gente vai pra uma banda que, nossa senhora, né, o patamar é lá em cima. Banner Summer, Peter Hook, Stephen Morris e Gillian Gilbert. Uma das bandas mais marcantes da década de 80 e também da década de 90, New Order, tô falando, e tô falando de uma música sensacional, de um álbum espetacular chamado Substance, que tinha essa, um dos grandes hinos das pistas do Brasil, e aí quando toca em qualquer lugar, em qualquer festa, o pessoal vem abaixo. True Faith, do New Order, aqui na estação 80 do Music Express.

0: pop dos anos 80, não podia deixar de tocar o Depeche Mode, né? Dave Guerra, Martin Gore, Alan Wilder e Andrew Fletcher. A banda espetacular, né? Aliás, essa música lançada em 1987, quando entrava essa introdução do Strange Love na pista, né? Era sensacional. Tinha, acho que é o 12 que tinha uma versão um pouquinho mais longa, né? Que os caras tocavam nas pistas, nas baladas. Cara, era um negócio de louco. As pessoas ficavam loucas, né? E entrava esse vocal poderoso do Dave Guerra depois. Tá louco. Um dos gigantes do synth pop de todos os tempos. É o Depeche Mode, sem dúvida nenhuma. Strange Love que a gente mandou por aqui. A gente segue ainda na sessão 80 e segue ainda nessa mesma pegada. A gente vai até o ano de 1983 pra trazer um destaque, né? O começo, na verdade, dessa dupla maravilhosa Roland Orzabal e Kurt Smith, Tears for Fears. A primeira versão dessa música eles lançaram em 82. Depois eles fizeram uma versão nova que entrou nesse álbum chamado The Hurting, né? E que aí foi um grande hit deles. Depois a gente vem, óbvio, com os Songs from the Big Chair, o segundo álbum, né? Que vem depois desse, que também foi muito mais hits do que esse álbum tinha, mas essa música é maravilhosa. Então, Pain Shelter, seguindo aqui na estação 80, Tears for Fears do Music Express.
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0: Essa é a estação 80 especial, né? Com grandes hits aí da synth pop, dessa pegada dos anos 80, com Simple Minds. Simple Minds, que era uma banda maravilhosa, né? Ainda é, né? Faz shows, teve recentemente no Brasil. Jim Kerr, grande vocalista. Charlie Burchill, quem mais, hein? Mel Gaynor, tá louco. Mick McNeil. E aí, essa banda até não queria gravar essa música, na verdade, Don't You Forget About Me, mas é o maior sucesso dos caras, né? Eles têm grandes hits, mas essa é o maior sucesso. É um dos clássicos da música de todos os tempos. E, aliás, essa música marcou gerações, né? Por conta do filme Clube dos Cinco, The Breakfast Club, um filme sensacional. Se você não viu, assista aí de novo. A molecada que fica presa lá. Hoje em dia já não são mais moleques, né? Mas na época a molecada ficava presa lá. Eles não se comportavam bem na escola e ficavam presos. Esqueci o nome de todos ali. Mas enfim, num próximo programa eu conto todas aí. Simple Minds, então, fechando. Estação 90, vem aí.
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0: A gente começa a Estação 90 com um grupo, na verdade um quarteto, né? Sean Dixon, Gene McAuliffe, Cecil Day e Paul Quinn. Era o Subdragons. Em 1990, eles regravaram o som dos Rolling Stones dos anos 60, de 65. E foi um dos grandes hinos da década de 90, né? Então, I'm free to do what I want any old time. Subdragons, Estação 90 do Music Express.

ao Brasil na década de 90, não naqueles festivais, né? Se não me engano, foi Hollywood Rock. Foi Hollywood Rock. Robbie Burt, uma figuraça, eu tive a oportunidade de entrevistá-los, né? E eles foram super divertidos ali na entrevista, no bate-papo, trabalhava numa rádio. Fui lá, trocamos ideia, enfim. A banda não era uma banda de grande sucesso, mas eles ficaram impressionados porque a música estava arrebentando. Aliás, todas as músicas deles ali desse álbum, todas não, né? Algumas, né? Desse álbum chamado Connected, aliás, Connected também. E essa daqui, Step It Up, né? Um grande hit dos caras, fortalecendo essa história, essa pegada aí, que tinha uma mistura de rap com dance music, né? Com pop, enfim. Robbie Burt, 1992, Stereo MCs, Step It Up, que a gente mandou pra você que ligar aqui nossa Estação 90 no Music Express. Não para, não. Estação 90 continua com uma música de 1990 de um grupo que tinha o James Atkin nos vocais, né? Tinha outros caras bem legais, o Ian Dent também, Zach Foley. Eu tô falando do EMF, You're Unbelievable. Aliás, os samples têm a voz de um comediante, o Andrew Dice Clay, que fez sucesso na década de 80 nos Estados Unidos. Foi primeiro lugar nos Estados Unidos e em vários países do mundo. Então vamos lá, You're Unbelievable. Oh, EMF. Oh!

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Esse remix é sensacional, né? Tá louco. The Dreams, a Gabrielle, o grande Louise Gabrielle Bob. Lá do Reino Unido, essa pegada do R&B que ela fazia, foi o primeiro single dela, que era de um álbum chamado Find Your Way, em 1993. E esse remix a gente tocou, tá louco, né? Pegada dançante, a música, na verdade, é uma música mais romântica, mas espetacular. Isso aconteceu muito nos anos 90, então, Gabrielle. Pra fechar o Music Express.

aqui. A gente tem que agradecer todos os dias, cara. Deus, o universo, a força que você acredite, né? Isso é o mais importante. Parece um clichê, gente, mas é a grande realidade da vida. É que a gente tem que agradecer sempre por tudo que a gente tem, né? A gente tem muito mais que muita gente. Por mais escassez, por mais momentos difíceis que você esteja passando, a gente tem que agradecer por tudo que a gente tem. Porque isso, aqui a gente tá nada mais do que apenas uma transição. E aí a música que ajuda bastante a gente a encarar essa transição da melhor maneira possível. Tente tirar essas coisas depressivas, os pensamentos negativos da sua cabeça e vamos em frente. Aquele abraço, a gente tá sempre por aqui. Meu nome é Rui Bala, se quiser trocar uma ideia, manda lá uma mensagem pra mim no Bala Rui, Bala com dois L's, Rui com Y. Grande abraço a todos da PUM e a você sempre ligado. Um beijo e um carinho especial.

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1: Tudo certinho, tudo bacaninho. Tudo bem, a partir de agora, vamos apertar o play.

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1: Muito obrigado, Portioli. Volta na próxima semana. Muito obrigado aí pelo seu carinho. E nos vemos na próxima semana. Muito obrigado. Tchau, mundo.
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0: Salve, salve! Sejam todos muito bem-vindos à melhor programação. Estamos começando agora mais uma edição do The Groove, melhor da música eletrônica no seu rádio. Eu sou o Cassiano Silvério e te acompanho durante uma hora com o melhor da House Music do mundo inteiro. No segundo bloco, a gente vai fazer uma mistura entre funk e disco house. Já no primeiro, trago pra você os grandes lançamentos da Soulful House nesta semana, bloco chamado de Soul Night Grooves. Você vai ver uma sequência com tracks de Junior Sanchez, também Antonello Ferrari, Javonte, Queen B, e a gente vai começar com Blind Truth featuring Tata and Tony, Why Can't We See? Kelly Mack Vocal Mix, lançamento da You Know Records de Nápoles, na Itália, mas a galera sabe, sim, isso é um remix, um original do ano de 1991. Então dá um gás, o volume tá começando mais uma edição do The Groove pra todo o Brasil.
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Você tá curtindo The Groove em todo o Brasil e esse é o som da Javante, Your Love, da Tudy Rock Records de Londres. Também curtimos com Queen Bee, Lee Wilson, Nobody Else, da Led Derby House Records de Cardiff, da Inglaterra. E começamos com a clássica do ano de 1991, agora num remix de Kelly Mac, Blind Truth featuring Tata and Tony, Why Can We See, da You Know Records de Nápoles, na Itália. Vem chegando agora na programação do Antonello Ferrari, Aldo Bergamasco e Tommy Cotton para Something About Your Love, Michele Chiavarini Remix. Esse é The Groove, música eletrônica do mundo inteiro, exclusivamente pra você. The Groove.

0: Sonzeira incrível, sim, pra matar a saudade de The Birds, Old Slav, dono de 1982, que saudade, hein? Remix muito interessante, a nova produção aí do Junior Sanchez, Old Slav Extended Version da Glasgow Underground da Escócia. Também curtimos Cantonello Ferrari, Aldo Bergamasco e Tommy Cotton, Something About Your Love, Michele Chiavarini Remix da Quantize Records do DJ Span, lá de Baltimore, nos Estados Unidos. Aproveito pra te convidar pra interagir com a gente nas nossas mídias sociais, sempre @TheGrooveBrasil, Instagram, Facebook, Twitter, manda lá a sua mensagem, interage com a gente. A gente vai pro break rapidão. Na sequência tem muito mais música eletrônica aqui na programação, não sai daí não.
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0: Estamos de volta com The Groove pra todo o Brasil e trazendo pra você funk e disco house. Numa sequência com tracks de Olav Bazowski, sim, ele está de volta. Também Piero Pirupa, Karma Kid, Ivan Beck, Simon Adams. E a gente vai começar com Paul Person, Disco Night, da Gimme the Night de Wakefield, na Inglaterra. Pra gente lembrar de J.Q., Disco Night, do ano de 1979. Esse é The Groove, a história da música passa por aqui.
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Você tá curtindo The Groove em todo o Brasil e esse é o Sandal Ivan Beck, Albiter, JL Ivan Beck Club Remix da Samui Records de Milão, na Itália. Pra gente lembrar, o sample você curtiu aí, 3 Degrees, Dirty All Man, do ano de 1973. Também curtimos com Simon Adams, Maximilian, I Believe, The Groove Culture de Ancona, na Itália. Pra gente lembrar de Jackson Sisters, I Believe in Miracles,

0: To Love Basaski, The Cub Guys, Manero, da Cube Records, de Milão, na Itália, a gente encerra mais uma edição do The Groove. Olaf voltando com tudo, as paradas da música eletrônica, cara que representou muito no início dos anos 2000. Você também curtiu com Piero Pirupa, Leon Get On, da Two Room Records e Maidstone, na Inglaterra, pra gente lembrar. Muita gente lembra do Byron Stingley Get Up, do ano de 1996, mas o original é de Sylvester, com a participação das que vieram se tornar The Water Girls, Dance Disco Hit, do ano de 1978, e também curtimos Karma Kid com Freedom Never Let You Go, da Greco-Roman de Berlim, na Alemanha. Muito obrigado a você que curtiu The Groove em todo o Brasil, pela Pop 95 de Montes Claros, Minas Gerais, e pela Pua FM de São Paulo. Convido a todos a acessarem o nosso Instagram, @TheGrooveBrasil, também tem Facebook e Twitter. Fica por aí que já já tem muito mais música de altíssima qualidade, e eu tô de volta semana que vem. Eu, Cassiano Silvério, aqui em Curitiba, Paraná. Aquele abraço, juízo, hein? Fui!
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0: precisa saber. Adolescentes que leem por prazer têm maior autoestima e se sentem mais preparados para lidar com emoções. É o que diz um estudo do Reino Unido. 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

0: você precisa saber. Leitura em voz alta entre pais e filhos nos primeiros anos de vida tem um impacto direto no desenvolvimento da linguagem, da empatia e da atenção, segundo um estudo publicado pela Journal of Pediatrics.
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0: precisa saber. Existem bibliotecas infantis em lugares inusitados. Camelos levam livros a vilarejos no Quênia. Na Noruega, existem barcos biblioteca. No Brasil, ônibus levam leitura a comunidades ribeirinhas. 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
4: 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O Brasil celebra o Dia Nacional do Livro Infantil em 18 de abril, data de nascimento de Monteiro Lobato, pioneiro da leitura infantil brasileira com o universo do Sítio do Pica-Pau Amarelo.
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2: 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Começa mais uma edição do nosso Flash Mix. E aí, tudo certo? A partir de agora, 3 horas de grandes sucessos do passado, agenda de festas, tem o Dr. Sample, que é o nosso quadro que revela as histórias, curiosidades e os samples que deram origem aos maiores sucessos da música. E aqui você ficará sabendo o que tá rolando em cartaz no Teatro Santo Agostinho também. E a programação fica ainda melhor com sua participação, envie sua mensagem, peça sua música, divulgue sua marca e sua empresa. O e-mail para informações é flashmixpofm@gmail.com, WhatsApp 11 94 324 4662. Então faça o seguinte agora, aumente o volume.
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0: volto já com Pointer Sisters.
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0: Love Classics já já, aguarde.
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3: Brenda Russell e Biafra no Love Classics.

0: galera, sabe o que que tem hoje? Nosso Happy Hour da Festa Acústica Edição Hype. Estarei com um time de DJs, Roger AC, Valdo, Jeff Fidalgo e Luciano Braga, além dos brindes da Botica Games Amende e também ingressos do Teatro Santo Agostinho. Hoje, a partir das 7 da noite na Rua Borges de Figueiredo, 1098, na Moca. Já no dia 15, estarei no Clube 1º de Maio e fechando a noite na Festa Neon do Rhapsody no Estação Mix. Quarta, dia 19, evento para Jam System, produção da Rhythm lá no Guarujá. Obrigado aí, Renato, a Gisele e todos da Jam System que estão curtindo o programa. Dia 20, mais uma edição do Chuchu Dance Flashback Edition. Estarei junto com Ed Melo a partir das 8 da noite na Rua Oswaldo Cruz, 1411, em São Caetano do Sul. Uma super festa, uma super vibe, a galera dançando muito e você não pode perder. E tem muito mais vindo por aí, só seguir arroba DJ Akin nas redes sociais e fique por dentro de toda a agenda de festas e eventos. E agora uma dica mais do que especial para você. 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E o Flash Mix segue agora com Dr. Sample pra você e na sequência tem Newton Sky High.
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0: 1981, do álbum Street Songs, Rick James estourava com Super Freak, música que foi usada para vários artistas e nessa edição mostrarei duas delas.

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1: Vamos à próxima música que utilizou o Super Freak e também o trecho dessa que você já ouve, o Freestyle de Samuel, Open Your Eyes, de 1988. Separarei parte desse teclado, deixarei mais rápido e farei algumas edições. Vamos à transformação. Super Freak, porém preciso deixar mais lento para mudar.

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1: 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Estamos de volta. 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
3: Último set chegando. 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

assim chego ao final de mais uma edição. Muito obrigado pela sua companhia. Fica o lembrete para você ouvir novamente domingo às 14h. Aquele abraço aos nossos parceiros. 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Para a vida, paz, amor, saúde, tolerância, respeito, empatia, solidariedade, prosperidade, foco e sucesso. E eu te encontro na próxima edição do nosso Flash Mix. Um forte abraço daqueles.

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FM, começando mais um The Old School Show pela Pool, Energia no Ar, comigo DJ Bummer, sempre rolando pra você as balas dos anos 70 até os anos 2000. O melhor do rap, o melhor do funk, o melhor da Old School Music pra você aqui na Pool. Começando o programa de hoje com o som de Big Throwdown, música que eu compus há uns 6, 7 meses atrás. Com a ajudinha do IA, a gente desenvolveu essa pérola, The Big Throwdown.

0: The Big Trouble Down, letra minha, composição minha, arranjo meu. Como é que funciona a criação de música no IA, né? Você tem várias maneiras de fazer uma música utilizando inteligência artificial. A mais fácil é você deixar de fazer tudo, a letra, a música. Aí você vai ter pouco controle do que sai ali. Geralmente é uma coisa genérica, sem muita personalidade, aleatória. Eu já trabalho diferente. Eu crio a letra primeiro, desenvolvo na minha cabeça a melodia que eu quero para aquela letra que eu fiz. Eu cantarolo, eu gravo ela numa versão demo, só a voz, com o tom que eu quero, com a melodia que eu quero, com o ritmo, a velocidade, os BPMs que eu quero. Feito isso, eu subo essa gravação pro IA, eu coloco a letra, e aí eu vou ter que descrever todos os instrumentos que eu quero que participem daquela música, que façam parte daquela música. Então, o tipo de baixo que eu quero, se é um baixo mais melódico, um baixo, um slap bass, aquele baixo que faz pam, pam, pam, pam, pam, né? Uma guitarra, se é uma guitarra só de acompanhamento, uma guitarra wah-wah, uma guitarra fuzz com mais uma distorção, os teclados, o tipo de teclado, o modelo de teclado, o tom do teclado que eu quero, e a bateria também, o tipo de bateria que eu quero, se é uma bateria eletrônica, se é uma 808, uma 909, ou uma bateria acústica. Você escolhe, você desenvolve o que quer. Aí você vai entrar na parte da voz, que tipo de voz. No caso, eu posso ou usar a voz que eu gravei, a minha própria, ou eu posso usar uma voz do banco de vozes do IA. Eu sempre uso as minhas, e eu distorço elas algumas vezes, que essa música era a minha voz distorcida. Então, vários trechos, o The Baby Troll Down, é a minha voz, baixado a tonalidade dela, e como se ela estivesse mais lenta nos beats, né? Ela fica... Mas, na realidade, é a minha voz mesmo. Então, a gente vai distorcendo, vai testando, vai experimentando até chegar ao resultado que a gente quer. Não é fácil e não é rápido, demora. Gasta umas 2-3 horas para fazer uma música dessa. Fora o trabalho que eu tive anterior de fazer a letra, de desenvolver a melodia. Tô falando, 3 horas mais ou menos, só dentro do software, né? E saem essas coisas que vocês estão vendo aqui, que eu toco às vezes dentro da programação. The Old School Show, Pool FM, né, Genoa. DJ Bummer.
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0: Warning.
1: Você ouviu aí Paco Supermix com DJ Stuart Best, 1982. Quem não conhece o Paco Supermix, era um quadro dentro do programa do radialista Paco Navarro, que era um cubano naturalizado americano, que fazia muito sucesso no começo dos anos 80 na rádio 92KTU, Nova York, e tinha um quadro que ele trazia os DJs lá para fazer os remixes, chamado Paco Supermix. Paco tinha um vozeirão, Paco Navarro, depois ele voltou para algumas rádios latinas, ele abandonou o mainstream, foi para as rádios mais voltadas ao público latino, e inclusive com locução em espanhol, dentro de Nova York mesmo. Ele faleceu há uns 7, 8 anos atrás. Paco Navarro.
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maravilhoso com o show Pool FM em Januário, a nossa última do dia. Estourou o horário, mas eu me recuso a cortar essa música. Esse é um verdadeiro hino aos direitos sociais americanos. Ele fala de Martin Luther King, da história dele em luta, pela luta dos direitos dos negros americanos, dos direitos civis, e do seu assassinato. Tem o seu discurso no dia que ele foi assassinado e tudo mais que aconteceu em seguida, a revolta da população, o James Brown tendo que fazer um show para segurar um pouco os ânimos lá, acabou explorando inclusive o prefeito lá, pediu em dobro na hora de entrar no palco, senão não entrava. Bom, vamos encerrar o programa de hoje. Semana que vem estaremos de volta, terça e domingo às 5 horas da tarde, o mesmo programa de sempre, com as músicas variadas que você gosta e as novidades e também as exclusividades. The Old School Show, vamos para 21 anos já aqui com a Pool FM, junto com a rádio, desde o comecinho. Melhor da Black Music, Rap, Funk, Soul, Disco, Jazz, Reggae, Hip Hop em geral, até MPB com as influências blacks a gente toca também. De tudo, sem preconceito. Até semana que vem, bye bye!

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0: precisa saber. 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Estudos mostram que crianças que leem com os pais têm melhor desempenho escolar.
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Também Tracy G, The Cure, Walterino, I Love Music, Joy Negro, Do What You Feel, King Unix, Love Is What You Need, Vicente Montana, That's What Love Does. Iniciei com a fantástica Paris Landing featuring Mark Anthony, If You Should I Need a Friend. Se você precisar de um amigo, essa veio lá do Reino Unido, só podia ser.

rap, que surgiu na Alemanha em 1989 e teve seu auge no começo dos anos 90, com vários hits de sucesso, que você vai conferir aqui no Dance Classics. E é claro...

0: um ótimo final de noite a todos e fiquem na sintonia que vem aí o programa House Tracks com DJ Prada.
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3: Olá, tudo bem? Boa noite! DJ Frada chegando e esse é o House Tracks pela PUM FM. Seja bem-vinda, seja bem-vindo, vou entrando, ficando à vontade, se acomodem aí, porque já já tem houseira de primeira aqui, hein? 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Gente, antes de dar o play no primeiro set de hoje, quero agradecer a você que esteve comigo na festa Combuca Disco na última sexta-feira. Que vibe foi aquela, hein? Muito obrigado pelo carinho e por prestigiar e acompanhar o nosso trabalho. Bora lá então para o primeiro set do programa de hoje, começando com uma daquelas da prateleira lá de cima. Clássica de 1983, Share the Night, é um musicaço da banda World Premiere, que trazemos aqui no House Tracks, o remix de Michael Gray, que foi lançado em 2020. Aumente o volume, você está na PUM FM.

0: Com você, ouvinte da região do ABC, dia 22 agora de agosto, estarei me apresentando no Anexo Flash em São Bernardo do Campo, lá no Homer Clube, juntamente com Beto Nini e Silvio Ribeiro. E ingressos antecipados lá no Simpla e mais informações no Instagram, @AnexoFlash, tá bom? Bem, vamos lá então, rapidinho, para o segundo e último bloco do programa de hoje, dando play no set que começa com a track Do It For You, uma produção de Miguel Mix com Lisa Shaw, lançada em 2004. Viaje comigo, você está na PUFM.
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